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1: 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Bom dia. 2 horas.
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2: 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Bom dia. 3 horas.
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0: 24 horas.
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0: 5 horas.
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0: 6 horas.
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1: 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Bom dia. 7 horas.
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0: 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Bom dia. 8 horas.
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1: 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Bom dia. 9 horas.
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0: Posso?
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2: 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Bom dia. 10 horas.
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As canções do Festival RTP da Canção, por Daniel Vieira. De volta à cidade do Luxemburgo, pela terceira vez, o Festival Europeu da Canção realizava-se no dia 7 de abril de 1973. Nesta edição, o primeiro prémio ficava em casa, vencendo a canção luxemburguesa Tu te reconnaîtras, interpretada por Anne-Marie Davy, com 129 pontos. Portugal alcançava um modesto décimo lugar, com 80 pontos, através da canção Tourada, interpretada por Fernando Tordo.

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3: Olá, o meu nome é Andresa Salgueiro e eu sou conhecida muitas vezes pela menina ou pela mulher das trocas, cá em Portugal. Eu tive um projeto em 2012 que se chama Believe in Portugal, e que as pessoas conheceram-me por eu viver durante um ano, 11 dias, 11 horas e um minuto, com 1111 euros e trocas. Portanto, eu fazia trocas de tudo o que era possível e imaginário. Durante esse ano, além das trocas que eu fiz com, sei lá, amigos que em troca do currículo eu tinha o jantar, ou em troca do meu carro me punham gasóleo, ou em troca de bilhetes de comboio eu ajudava em alguma tarefa da casa. Portanto, eu fazia trocas de tudo o que eu precisava durante esse ano. Eu vivi também em 11 comunidades sustentáveis em Portugal, de norte a sul do país, em que vivi lá a troca em regime do Fink, que é um site que as pessoas podem trocar trabalho em troca de comida e dormida. E vivi nessas 11 comunidades durante uma semana, aprendi a ser mais sustentável a nível da mobilidade, a nível da alimentação, a nível de elaboração, por exemplo, de produtos de limpeza, de higiene, e foi um ano assim muito divertido e muito engraçado. A partir desse ano, portanto, acabou dia 21 de dezembro de 2012, o meu projeto, e a partir desse ano eu comecei a fazer umas trocas um bocadinho mais profissionais, e hoje em dia, apesar de ainda ter algum dinheiro, como durante esse ano que tive 1111 euros, agora ainda tenho algum dinheiro, mas além desse dinheiro que eu uso para coisas que não consigo mesmo trocar, eu faço trocas em vários sítios, e então desde um supermercado onde eu colo autocolantes em troca de comida, um spa onde eu faço dieta à troca de fazer telefonemas para os clientes, uma fundação onde arranjo comida para os meus animais em troca de atualizar bases de dados, o ginásio onde faço arquivo. Portanto, eu faço várias coisas à troca em várias empresas, e faço também na CP, que é aquilo que toda a gente diz: ah, como é que conseguiste trocar com a CP? E então na CP, e já que estamos aqui a falar para a Estrada Viva, na CP eu faço algum trabalho de ajuda aos turistas a comprar bilhetes na estação do Caixo de Estreia do Recio, nas máquinas, porque às vezes as máquinas não são assim muito fáceis de trabalhar para quem não conhece, e então eu ajudo aí, e em troca eles dão-me o passe, e há meses que eu represento a CP em eventos, por exemplo na FIL, em eventos para escolas, e então eu dinamizo essas atividades. Então a minha vida é uma loucura, todos os dias faço coisas diferentes, e é interessante viver assim, porque conheço pessoas muito diferentes, e é sempre uma experiência nova, desde fazer sites à troca de comida vegetariana, fazer sites à troca de alguém me vir arranjar, por exemplo, umas portas cá em casa, tenho algum problema de manutenção, por exemplo, em casa, ou de alguma reabilitação, faço trocas também. Portanto, é um bocadinho pôr a criatividade aqui a trabalhar. A nível de mobilidade, portanto, como vos falei, tenho a parceria com a CP, que é uma coisa que para mim é importante, uma vez que eu moro no Cacei e tenho comboio diretamente, e então era uma coisa que eu precisava mesmo de trocas. Mas durante o ano de viver de trocas, eu aprendi a andar de bicicleta, porque eu não sabia andar de bicicleta, também fiz uma troca. Há uma empresa que dá aulas de bicicleta mesmo, e eu tive aulas com eles durante duas tardes. É interessante, arranjei uma bicicleta, não é uma coisa que eu uso muito, porque ainda não estou muito segura para andar na cidade, mas pronto, pelo menos já sei andar de bicicleta, porque aos 35 anos eu não sabia andar de bicicleta e nunca é tarde para aprender. E depois, eu tenho carro, durante o meu ano de trocas, como eu ainda estou a pagar o carro à seguradora, eu não tinha como fazer esse pagamento, então emprestei o meu carro à troca. Havia um amigo meu que durante o ano ficava com o carro, fazia o pagamento da mensalidade, e eu não andava de carro. Portanto, usei muitas vezes boleias, partilhas de carros, ainda agora voltei a emprestar o meu carro outra vez, mas partilhei muitas vezes o carro com amigos meus, em que às vezes andavam eles com o carro e depois punham-me gasolina para eu poder fazer algumas voltas. Outras vezes ficava eu com o carro quando tinha essa gasolina. Portanto, tentei sempre partilhar o meu carro com outras pessoas, portanto não ter só eu o carro. E entretanto, uma outra coisa que eu me tornei um bocadinho viciada, vá, se podemos dizer assim, é de boleias. Portanto, utilizo muitas vezes boleias mais de amigos do que de sites. Sites é muito raro eu eu arranjar, porque há muitos sites de boleias que ainda têm que se dividir o valor e muitas das vezes eu não tinha dinheiro porque só vivia trocas, mas faço boleias com os meus amigos, pronto. A nível de mobilidade, por acaso tenho uma notícia que talvez seja muito interessante aqui para a rádio. Eu consegui, durante o ano, aquele ano que vivi com os 1.111 euros, houve um senhor que tinha feito uma tese de doutoramento de um carro que converteu o carro de petróleo, portanto gasolina, para hidrogênio. E então ele disse que se eu conseguisse dinamizar o carro, que mudava o carro por 1 euro. E então eu comprei o carro por 1 euro. É verdade, um twinco. E só que o carro tinha tido um acidente, né? Na altura tinha um caminhão tinha ido contra o carro, precisava de peças, precisava de bate-chapas, de mecânico, e o compromisso comigo era que eu tinha que arranjar tudo à troca para reabilitar o carro. Neste momento já consegui tudo à troca. Estou à espera que as peças cheguem a uma empresa que tem peças de sucata, e quando as peças chegarem já consegui também um mecânico e o bate-chapas também à troca, e vou ter o primeiro carro em Portugal a hidrogênio. Portanto, eu acho que vai ser assim uma coisa muito boa, depois dou outra entrevista sobre o carro. Pois, o mais difícil é realmente o abastecimento do carro, mas por enquanto nós podemos pôr as botijas de hidrogênio e ele funciona assim. Claro que eu não posso andar com ele na rua porque ele não está homologado, é preciso homologar na Alemanha, e depois é preciso que Portugal aceite termos carros a hidrogênio, que não são carros a hidrogênio de raiz, mas são carros que podem ser convertíveis. Portanto, qualquer carro a gasolina pode ser convertível para hidrogênio. A ideia é que portanto, com o conhecimento de haver este carro, haja empresas que se interessem e haja gasolinas de hidrogênio. A empresa que me vai dar estas peças à troca que me falta no carro, eles têm interesse em fazer uma pequena bomba de hidrogênio, porque este carro pode-se deslocar em propriedades privadas, não é? E eles têm uma propriedade privada muito grande onde gastam muito gasóleo. E a ideia deles era que as máquinas deles andassem a hidrogênio, portanto haver ali uma pequena bomba onde eu pudesse abastecer também o meu carro. Claro que depois não vou poder andar com ele na rua porque não é permitido ainda em Portugal, mas eu tenho fé e esperança que em breve consiga homologar o hidrogênio, porque seria a nível de sustentabilidade e de ecologia seria ótimo para o nosso país, não é? Eu acho que Portugal desenvolveu, deu aqui um grande salto, não é? Porque antigamente era impensável nós andarmos de boleia com pessoas que não conhecíamos. Já não estou a dizer andarmos a pedir boleia na rua, mas quer dizer, aqui há uns anos, se aparecessem estes sites de boleias, eu acho que ninguém aderia, não é? Pronto, agora é diferente. As pessoas já estão mais vocacionadas para partilharem, para estarem com desconhecidos, já não têm tanto medo, e isso também também se nota nas trocas, não é? Antigamente as pessoas não usavam uma repousada de alguém. Pronto, portanto, eu acho que houve esse salto de nós podermos já partilhar boleias com desconhecidos. Acho que é mais fácil nós trocarmos o carro ou emprestarmos o carro com amigos do que apanharmos boleias com desconhecidos. Mas isso também não é uma coisa ainda que está muito, muito vulgarizada, porque as pessoas têm medo que os amigos estragam o carro. E depois há aquele ditado, agora eu não me lembro, mas há um ditado qualquer que diz que não se deve emprestar o carro aos amigos, ou pronto, é uma coisa assim do género, que a amizade acaba um bocado quando se empresta o carro, uma coisa assim do género. E eu acho que o que tiver que acontecer acontece, independentemente de ser nas mãos dos amigos ou na nossa mão. Claro que temos que emprestar a pessoas responsáveis, temos que saber se o nosso amigo conduz bem, temos que perceber, por exemplo, se não vai para fora de Portugal. Eu, por exemplo, emprestei uma vez o meu carro e o meu amigo foi para a Alemanha e eu fiquei danada porque ele não tinha que ir sem me pedir autorização. E então, portanto, há estas coisas que nós temos de ter a certeza que vamos entregar o nosso carro na mão de alguém que confiamos, não é? Como tudo na vida, é a mesma coisa que confiarmos o nosso animal de estimação ou emprestarmos a nossa casa, que eu faço isto muitas vezes, emprestar a minha casa, pedir ajuda para guardarem a minha cadela. Pronto, claro que o carro tem um valor muito maior e as pessoas têm sempre medo que aconteça alguma coisa e depois a pessoa não se chegue à frente e não faça o pagamento, ou que tenha um acidente, ou que, pronto, obviamente. Mas eu acho que as pessoas estão mais ávidas. Há um projeto, eu não sei se é na Alemanha, que ao pé das estações há bicicletas e as bicicletas não estão amarradas, não estão presas. E então uma pessoa anda de comboio e depois chega àquela paragem, tira uma bicicleta, vai com a bicicleta até outra paragem e depois apanha o comboio. Ou seja, ninguém tem uma bicicleta. As bicicletas são comuns a toda a gente. Agora imaginemos se nós tivéssemos isto com carros, não é? Haver estações ao pé das estações de comboio, de metro, onde havia carros sempre abertos, em que a gente pode deslocar até ao outro ponto e usássemos os carros livremente, só pondo gasolina. Claro que isto é assim um mundo um bocado utópico, mas é um mundo believador, que é como eu acredito no meu projeto Believe in Portugal. Eu acredito que um dia a gente chegue lá, mas até lá temos de dar aqui um salto de consciência e de responsabilidade e de confiança, não é? Porque ainda há alguma maldade no mundo e cada vez nos fazem crer mais com a comunicação social que há muita maldade, mas desde que eu vivo assim eu vejo cada vez pessoas melhores e mais bondade, portanto é assim um grito de esperança. Okay. Entretanto, a minha última aventura, além de eu ter aqui uma aventura também que não vos cheguei a contar, que é uma casa onde é tudo à troca em Torres Vedras, portanto desde o alojamento, a deslocação, mesmo a deslocação nós vamos ter uma parceria com uma empresa de transportes que vão dar bilhetes à troca para irem à casa. Portanto a casa, desde o alojamento, desde as lojas, a galeria, vai ser tudo à troca, vai ser assim um projeto novo, é o projeto que eu agora me estou a debruçar, e outro é o meu livro. O meu livro é baseado no meu blog. Eu tenho um blog onde contei esta experiência, chama-se Vivo à Troca, e o meu livro chama-se Belivro, como não podia deixar de ser, por causa do Belivo. Eu Belivo em Portugal, eu Belivo num mundo diferente. Então é o Belivro, a ler e ser 111% feliz, e é um livro que só tem uma edição, portanto torna realmente importante esta edição, porque só tem 1111 exemplares, e todos os livros são distribuídos à troca, portanto não são vendidos. O próprio livro foi feito à troca, desde a gráfica, desde a editora, desde os ilustradores, tudo foi com trocas e partilhas também. E agora é um livro que, além de estar a ser vendido, entre aspas, à troca em vários sítios em Lisboa, em 11 sítios em Lisboa, eu vou começar a dar palestras também em Lisboa, onde vou levar os livros, e vou dar palestras em 11 distritos, que neste momento até já estão selecionados. Esses 11 distritos, cada distrito tem 38 livros, e as pessoas podem trocar diretamente comigo os livros, e agora estou a ver uma forma de fazer a minha mobilidade, é verdade. Porque eu primeiro pensei que poderia até fazer de comboio, arranjar uma parceria até com a CP, mas vou levar muitos livros atrás, então é aqui que nós precisamos do carro, não é? Quando vamos muito carregados. Portanto, vamos ver como é que eu agora vou arranjar aqui forma de me deslocar aos 11 distritos, levando o meu carro, obviamente, e quem sabe eu não faço aqui uma aplicação qualquer que dou boleias à troca pelo caminho e as pessoas sabem por onde é que eu ando e eu dou boleias e à troca de uma conversa ou de um abraço. Portanto é um novo projeto. Se quiserem saber mais podem ver o meu site, que é o meu nome, Andresa Salgueiro. Se pesquisarem assim vão encontrar, é o site do Ibli, e depois o believer.ibli.com, ou então o meu blog, que é o vivatroca.blogspot.pt. pronto, é tudo.
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6: Ora, sejam muito bem-vindos ao melhor conteúdo musical, sempre a pensar português. O meu nome é António Silva e você é aqui para ouvir. Então vamos dar início e é para já.

Foi a abertura com Roberto Carlos, A Mulher Que Eu Amo, quando estamos com 4 minutos. O senhor a seguir chama-se Will Souto, Te Quero e Te Amo. 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
1: Os Meninos do Sertão com Zé Ramalho. Quando estamos com 13 minutos, Zeca Afonso vem já a seguir com Viva o Poder Popular. Cantar português, as melhores estão aqui.

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2: Hoje vamos falar de Agir. Bernardo Correia Ribeiro de Carvalho Costa, mais conhecido como Agir, é um cantor, compositor, produtor musical e músico português. É um dos artistas pop portugueses mais bem-sucedidos da década de 2010. Bernardo, ou seja, Agir, é filho do cantor Paulo de Carvalho e da atriz Helena Isabel. Começou a sua

Carreira musical aos 5 anos, cantando fado, compondo e produzindo as suas próprias músicas, que disponibilizava gratuitamente na internet. Passou depois 2 anos em turnês com o pai. Gosta muito de cantar e tocar e aos 12 anos começou a gravar a sua própria música. Por essa altura já tinha adotado o nome artístico de Agir. A razão porque ele adotou o nome de Agir é que as pessoas costumavam dizer-lhe para pensar duas vezes antes de agir. Ele dizia que preferia agir duas vezes antes de pensar, justificando assim a escolha do seu nome artístico. Ainda adolescente, começou a formar o seu próprio repertório, largamente influenciado pelo dancehall, mas igualmente com traços de hip-hop, reggae, soul e R&B. A sua música foi conquistando um número imenso de fãs através da sua divulgação nas redes sociais, com destaque para o YouTube. Curiosamente, a grande maioria dos mais de 200 temas de Agir que constam no YouTube não foram lá colocados pelo cantor, mas sim pelos fãs. O primeiro grande sucesso de Agir, nomeadamente entre o público adolescente, foi o tema Uela. Com o fadista Milene Candeias, integrou o projeto Tribo Urbana, que participou no Festival RTP da Canção em 2007, com o tema Dá-me a Lua. O tema terminou em 4º lugar. Agir compôs, entretanto, para nomes como Marisa, Rita Guerra, a sua irmã Mafalda Sachete e para o seu pai, Paulo de Carvalho, para quem compôs a música Meu Mundo Inteiro, inicialmente gravada pelo próprio Agir com o nome Balada. Agora, passando para o dia 29 de julho de 2010, a editora Vidisco lançou o seu disco de estreia intitulado simplesmente Agir. Entretanto, foi o autor da banda sonora da peça de teatro As Encalhadas, protagonizada pela sua mãe, Helena Isabel, por Maria João Abreu e Rita Salema, e que estreou em outubro de 2010. Em 2013, apresenta ao vivo no Festival Sudoeste o tema Alma Gêmea. O segundo álbum, Leva-me a Sério, foi editado em 2015, atingindo o número 1 do top português de álbuns. Em 2017, fez parte do painel de jurados do talent show Just Do It, da SIC, juntamente com o seu pai, Heber Marques e Gisela João. Manto de Água, tema lançado no primeiro trimestre de 2017 e que conta com a colaboração de Ana Moura, é o tema de apresentação do terceiro disco de Agir. Já estamos agora no ano de 2021. E nesse ano, Agir levou a cabo o projeto Eulália, que homenageia artistas portugueses icónicos, iniciando aquilo que pode ser considerada uma fase mais madura da sua carreira. Em 2022, lança o álbum Cantar Carneiros, que revela um profundo contraste relativamente aos seus álbuns anteriores, com uma sonoridade mais acústica e letras mais intimistas. Em 2024, Agir regressa às sonoridades urbanas com o seu segundo EP, Imperfeito, volume 2. Para além da sua vertente como vocalista e compositor, Agir é também um prolífico produtor, tendo tido, por exemplo, grande influência na carreira de Carolina Deslandes. Agir nasceu em Lisboa, no dia 18 de março de 1988. Hoje vamos tê-lo por cá com o tema Manto de Água, com a parceria de Ana Moura. Então vamos ouvir.

que ao luar dos chutos e pontapés, Zezé de Camargo e Luciano já estão no palco. Estamos com 37 minutos. Cantar português, ainda não inventaram nada melhor.

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2: 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Boa tarde. Uma hora.
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as mulheres são a coisa mais bonita do mundo. São o pulso eterno, o início de tudo. E por isso devemos amá-las.

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2: Manuela Ralha é natural de Alhandra e tem 50 anos. Faz o seu trabalho com uma barreira física. Está de cadeira de rodas em resultado de um acidente de viação. Considera-se filha de Alhandra, com valores fortes transmitidos por esta terra. Valores como a solidariedade, a resiliência, e move-se por um querer imenso em deixar uma pegada no mundo. Criou, há 6 anos, a Associação Mitós, Histórias Exemplares, Associação de Apoio à Multideficiência. Manuela Ralha torna-se, assim, na primeira vereadora em cadeira de rodas com funções executivas no país. A vereadora Manuela Ralha, em conversa ao Áudio Press Portugal, explica-nos o que é o conceito de vida independente, que passa por cada um de nós interiorizar um outro conceito, que é o da equidade. Equidade não é o mesmo que darmos igualdade às pessoas. A equidade é a capacidade de adaptarmos as condições ao que é diferente e não ao que é uniforme a um qualquer grupo. Como pessoas que somos, somos todos diferentes e por isso merecemos essa consideração. Eu gostava de explicar melhor este conceito de vida independente, porque quem não está numa situação, enfim, com barreiras, não é? Nomeadamente físicas, não se apercebe muito bem deste conceito de vida independente. Pode explicar melhor, Manuela?
3: Este conceito de vida independente surge numas lutas estudantis em Berkeley em 1970, 71, 72, em que os estudantes com deficiência, os estudantes universitários com deficiência, tinham que ser obrigatoriamente institucionalizados e não tinham independência nem apoio para poderem estudar e efetuar as suas atividades de vida diária. Como o nome diz, visa promover a autonomia das pessoas com deficiência e permitir que as pessoas possam estar na sua casa, terem o direito à autodeterminação, terem o direito à sua autonomia, viverem na sua vida e terem alguém que os apoie a fazer aquilo que eles não conseguem fazer única e exclusivamente, respeitando sempre os seus desejos e a sua identidade. Ou seja, não é um cuidador, porque aqui é a pessoa com deficiência que determina como quer ser cuidada, de que forma quer ser apoiada, ajudada. No fundo, o assistente pessoal é a extensão do corpo da pessoa. Eu vou dar um exemplo. No caso da pessoa surda, por exemplo, um assistente pessoal é o intérprete de língua gestual.
2: Sim.
3: Pode ser só isto. No caso de uma pessoa que tem, tal como eu, uma dependência grande para se vestir autonomamente, para se lavar, para fazer as atividades de vida diária, é alguém que nos faz essas coisas. Pode ser uma ajuda a levantar, pode ser uma ajuda a vestir, pode ser uma pessoa que nos assiste nas atividades que nós não conseguimos fazer, mas que permite que as pessoas possam

0: cada um dos seus próprios direitos, não é? Isso obriga que a sociedade vá de encontro aos direitos das pessoas, à aplicação da Convenção sobre os Direitos das Pessoas com Deficiência e que, de facto, comece a implementar essas medidas. Nós temos uma legislação, de facto, muito boa, mas que não, até há 6 anos atrás, ou até há muito pouco tempo atrás, não conseguia encontrar na sociedade, não conseguia ver espelhada a sua concretização na sociedade. Digamos que já há uma preocupação, alguma preocupação com a acessibilidade. Temos agora a prestação social para a inclusão, que é uma medida que nos vai permitir, de facto, que pessoas que não têm rendimentos possam ter alguns rendimentos e vai permitir a pessoas que tenham mais de 80% de incapacidade e que trabalham possam acumular esse valor com os rendimentos de trabalho. E isto numa perspectiva dizendo o seguinte. As pessoas podem dizer, ah, as pessoas com deficiência querem mais prestações, querem mais ajudas e mais apoios e só querem lucrar com isso. Não é verdade. As pessoas com deficiência têm um custo acrescido derivado da sua deficiência mensal que é brutal e que têm que ter com isso compensação desse custo de vida e ajuda à sua vida económica e social. Quer dizer, e é aí que começamos a ver. Depois da sociedade, o facto das pessoas terem começado a sair mais, as pessoas com deficiência terem saído mais à rua, permite que na sociedade sejamos já vistos de uma forma mais inclusiva, de uma forma mais cuidada. Que há muito mais cuidado e muito mais preocupação relativamente à aplicação da legislação que obriga as televisões e obriga a comunicação social a aplicar as regras da comunicação inclusiva, os balcões da inclusão, que são balcões de atendimento à pessoa com deficiência, que começam a estar espalhados por todo o país e que, de facto, permite às pessoas com deficiência terem um atendimento muito mais efetivo e muito mais especializado. Então, digamos que começa a haver uma maior atenção e um olhar mais acuidado para as pessoas com deficiência. Mesmo um modelo de apoio à vida independente, que ainda não é o ideal, de facto, e que já se começa a dar os primeiros passos para a criação dos projetos de apoio à vida independente, é de facto um sinónimo de que as coisas têm alteração e começam a tentar ter um caminho de aplicação da Convenção sobre os Direitos da Pessoa com Deficiência de mais efetivo. Há 6 anos atrás, pouca gente ou nenhuma tinha ouvido falar na Convenção sobre os Direitos da Pessoa com Deficiência. Hoje está na ordem do dia, começa a ser falado em todo lado e respeitada, que é uma coisa muito mais fundamental. Por exemplo, aqui em Vila Franca, há 6 anos atrás não havia pessoas com deficiência na rua, não se via pessoas com deficiência. Hoje em dia começa a haver o cuidado de fazer adaptação aos espaços para permitir o acolhimento das pessoas com deficiência. Portanto, já o caminho está a ser muito devagar, efetivamente, feito, mas já há um cuidado que não havia antigamente relativamente às pessoas com deficiência. Mesmo na escola, a escola é muito mais inclusiva e há um caminho que se começa a fazer. Devagar é verdade, estamos com mais de 40 anos de atraso, mas de facto é um caminho que é feito fruto das lutas das pessoas com deficiência. Isto tem que ser dito.
1: Nos seus já longos anos como ativista pelos direitos das pessoas com deficiência, Manuela Ralha diz que este caminho de sucessos nos últimos anos deve-se às lutas das pessoas com deficiência. As vitórias pela equidade e solidariedade inclusiva devem-se à pessoa com deficiência que ocupa o seu espaço na vida pública e não abdica dele. Em Vila Franca de Xira é visível esse trabalho, nas acessibilidades. Tem sido, nos últimos anos, tem sido rápido, lá está, para quem está de fora. Tem sido rápido ver que os serviços começam a ter as rampas, os acessos feitos de acordo com a lei, de acordo com a lei.
0: Não deveria de ser obrigatório ter acontecido o que nós fizemos. Na Mitós, fizemos vários protestos relativamente, várias reclamações
1: Sim.
0: relativamente à dificuldade da acessibilidade ao espaço público. Existe uma lei, a Lei 163 de 2006, que as pessoas tinham 10 anos para fazer a aplicação da lei e que obriga os serviços públicos ou com abertura ao espaço público, obriga a haver, de facto, essa adaptação e a permitir o acesso a pessoas com deficiência. Não deveria ser obrigatório, de facto, as pessoas terem que se incomodar a fazer reclamações, mas com as iniciativas, e falando muito especificamente aqui em Vila Franca, a Mitós desenvolveu uma iniciativa que se chamava O Dia da Reclamação, em que servia não só para reclamar, mas para demonstrar ao poder político

0: as dificuldades que as pessoas com deficiência sentiam ao utilizar uma cadeira de rodas ou a utilizar canadianas ou andarilhos. Para nós não é assim tão rápido, mas de facto no espaço de um ano ou dois ou três as coisas têm evoluído muito significativamente.
1: O trabalho na Mitos não era suficiente para a Manuela para conseguir fazer valer os direitos e de alguma forma, agora com as novas funções como vereadora, consegue avançar mais um bocadinho nesse trabalho de equidade, não é? Porque não basta haver a igualdade, é preciso haver a equidade, que é dar todas as condições a toda a gente para aceder à vida pública, não é?
0: Exatamente. Não é uma questão de querer ter mais poder ou menos poder, é uma questão de poder, até porque o cargo de vereador é um cargo muito cansativo, e sobretudo é cansativo para uma pessoa que não tem deficiência, para uma pessoa que tem uma tetraplegia como eu, e que está tantas horas sentado, torna-se de facto extremamente cansativo. Mas o que me fez aceitar o convite e o desafio que me foi feito foi um bocado dizer assim: eu estou a falar por fora, estou a protestar, mas tenho a hipótese de poder fazer por dentro, e vou fazê-lo, e estou a fazê-lo não por mim, porque infelizmente a minha lesão não me diz quanto tempo eu tenho para ter uma autonomia que me permita continuar a assumir este tipo de cargos, mas é mais para poder, lá está, como eu dizia, a questão da solidariedade e de fazer tudo para todos. No fundo é para ajudar a construir um município muito mais solidário, muito mais inclusivo, e que seja que tenha um princípio de equidade, porque isto dizermos que é de igualdade, não pode ser de igualdade, porque há pessoas que não podemos tratar como igual o que não é igual. E de facto, há muitas diferenças entre as pessoas. As pessoas são muito diversas e são muito diferentes umas das outras, e não podemos dar o mesmo a todos. Temos que perceber as necessidades de cada um e encontrar uma solução para cada um. E no fundo é o que eu estou a tentar fazer, e no fundo foi por isso que eu aceitei o lugar. Aceitei-o para poder, de alguma forma, com mais meios, poder ajudar de facto uma população que pouca gente olha para ela, e desde logo chamar a atenção para o facto. Também foi a minha intenção alertar as pessoas com deficiência para participarem elas próprias mais na vida pública, porque estavam todas muito arredadas da vida pública e com muito receio de participar nas iniciativas públicas e de participar na política e de dar voz aos seus anseios, porque aquela velha máxima do nada sobre nós sem nós só se aplica se nós estivermos por dentro dos órgãos e fizermos parte dos órgãos e fizermos parte da vida social em todos os seus domínios. E nós temos uma palavra a dizer sobre as políticas na área da deficiência, e temos uma palavra a dizer sobre a vida pública e sobre as medidas e as políticas sociais. Tem que partir de nós a vontade de também de mudar o mundo e de o transformar. E é essa também um bocadinho a mensagem que eu deixo. E temos que ser agentes transformadores de mudança, porque se nós não chamarmos a atenção, os outros esquecem-se de olhar para nós. É tão somente isto.
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1: 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Boa tarde. 2 horas.
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1: 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Boa tarde. 3 horas.
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1: Nego do Borel, Brasil, Davi Carreira.

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1: 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Boa tarde. 4 horas.
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Vinícius tem toda a razão. A vida é a arte do encontro, embora tantos desencontros aconteçam pela vida, né? É verdade. Se não fosse por um desses desencontros, eu tenho certeza que Chitãozinho e Chororó já teria gravado comigo. Teríamos gravado alguma coisa. Chitãozinho e Chororó!

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2: Olá, olá! Então cá estamos nós para mais um .pt aqui na sua rádio. Pois é, estamos todas as semanas aqui nesta sua frequência ou endereço web em qualquer ponto do globo com mais uma hora de música ligeira ou popular portuguesa. Então vamos começar com Carlos do Carmo e o seu tema Sombra e depois logo a seguir Pão de Carvalho com Cabo Verde na Estrela. São as duas propostas musicais para arrancarmos em bem aqui esta emissão do .pt. Fique comigo na próxima hora, eu conto com a sua companhia.

Abrimos em bem esta emissão do Ponto PT de hoje. Vamos continuando com mais música, música popular portuguesa aqui a passar. E agora, essa é a Cláudia Martins e os Minhotos Marotos. São os marotos primórdios do condado e depois a flor e dá-lhe gás. Vamos-lhe dar gás durante toda esta emissão do Ponto PT.

Espero que esteja a gostar desta nossa seleção musical que fizemos para si e que esteja a gostar de toda a música que nós temos aqui a passar no Ponto PT de hoje. Pronto, vamos continuando com mais música para si e agora com Pedro Obrinhosa e os Bandemónio. Voltamos até 2016, mais uma noite a vencer, o que é preciso é ir vencendo. E também os Terra a Terra com Raparigas, cantai todas. Então, raparigas, vamos todas cantar, ajudem-se umas às outras. É um tema de 1980 que eu trago aqui à emissão de hoje de Ponto PT.

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É tão bom contar com a sua companhia todas as semanas aqui nestas emissões do Ponto PT, a música popular e tradicional portuguesa a fazer-nos companhia durante uma hora aqui nesta sua estação preferida. E agora tenho duas propostas musicais de quem eu gosto muito. Vamos ficar com Agir, cantando Abril, com o tema Rosalinda, com a participação de Carolina Milhanas, e depois, logo a seguir, temos a Marisa com o Fado do Refúgio. Dois temas que são bastante o meu agrado e espero que também sejam do seu.

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Entretanto, logo a seguir à Marisa, ficamos com uma pequena pausa com os nossos comerciais e eu já estou aqui de volta para continuar consigo. E também quem vem comigo e já está aqui bem ao meu lado é o Cris Ribeiro Cardoso, com Sinto Alegria. É uma alegria também que eu sinto estar aqui consigo todas as semanas. E depois a alegria do Roberto Leal com a sua Morninha Linda. Olá, morenas do meu país. Roberto Leal, Morninha Linda, Cris Ribeiro com Sinto Alegria. Então venha ela, a alegria e a morninha, para nos fazer companhia.

Vamos então continuando neste ponto PT de hoje e agora temos aqui uma salganhada. Pronto, desculpem a expressão. São as Doce Mania, café com sal, Doce Mania e o tema café com sal, portanto daí a tal expressão salganhada. E depois o Corpo é que Paga com António Variações, dois temas aqui a passar. E este António Variações está sempre muito presente e sempre muito atual, apesar de ser um tema de 1982. O corpo é que paga, e é uma verdade. Quando a cabeça não tem juízo, o corpo é que paga.

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0: Estamos mesmo então nos finalmente da nossa emissão de hoje do seu ponto PT. Pois é, já passou quase uma hora de música portuguesa aqui na sua rádio. Para a semana, há mais com Rui Cardoso, como habitualmente. E para finalizar, deixo-vos aqui água fresca. Depois de uma hora, temos assim um copinho com uma água fresca com o tema Sou Mar.
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1: 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Boa tarde. 6 horas.
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2: Esta semana trago-lhe uma história de emigração para os Emirados Árabes Unidos. Uma história comum a muitos emigrantes portugueses. Sandra Lira saiu de Portugal por opção. Tem 43 anos e está há uns meses a viver no Dubai e a dar aulas como instrutora de aviação civil. A portuguesa é mesmo a única instrutora mulher nos Emirados Árabes Unidos e está a dar aulas na Alpha Aviation Academy. Tem colegas ingleses, indianos, turcos e paquistaneses. Mas sente que é olhada de forma diferente por ser mulher. Os homens colegas pensam que ela é mais frágil, pelo que luta contra esse preconceito diariamente.
3: Aquilo que eu mais sinto como dificuldade, não que eu não fosse avaliada em Portugal, desde que trabalho na aviação, nós somos, em qualquer profissão somos avaliados, não é? Mas aqui há mesmo uma avaliação de conhecimentos na aviação. E aqui existe regular, mas como eu sou sempre a única mulher, nos meus trabalhos todos fui, os meus colegas são todos homens, eu sinto que eles olham para mim a achar que eu sou mais frágil. Depois há sempre um cavalheirismo da parte dos colegas, mas do ponto de vista, ela é mulher, é capaz de ser mais frágil. E portanto é sempre, é todos os dias desafiante o trabalho.
2: É a única mulher? Estamos...
3: Sim, sou a única instrutora nos Emirados. No ground school, portanto nas aulas teóricas, não há mulheres, sou eu.
2: E são colegas de várias nacionalidades, homens?
3: Sim. Os meus colegas são turcos, paquistaneses e indianos e ingleses.
2: Ok.
3: Eu sou a única.
2: Calculo que por parte dos ingleses já há uma maior aceitação pela presença da mulher, não é?
3: Também achei que sim, mas não noto muita diferença, por acaso não. É igual.
2: Oh, meu Deus.
3: Achei que por ser europeu. Eu percebo uma falda, tal e qual, mas não é o caso. É igual. Aliás, eu neste momento sou mais próxima do paquistanês ou do turco. Há uma coisa aqui que se cresce imenso, que tenho vindo a crescer, que é a parte da cultura. Nós aprendermos os hábitos uns dos outros. Isso também é um bocado desafiante. Amanhã começa o Ramadão, por exemplo, e eu sou uma pessoa bastante, eu sou muito social e, digamos, vá, simpática, mas estou sempre muito preocupada se vou pisar, aqui principalmente, se vou pisar o risco da educação. Ou...
2: Sim.
3: E então, hoje eu fui direta e disse, o que é que eu devo dizer a partir de amanhã? Aos alunos e aos colegas, e ele disse uma expressão: quando se encontra um muçulmano, deve-se dizer Ramadan Karim. E eu, ok. Portanto, o comer e beber já sabia que não, a partir de amanhã. Portanto, o maior desafio vem a partir de amanhã, desde que eu cá vivo, que é lidar com eles, muçulmanos, e respeitar a religião deles. Não é?
2: Dos aspectos negativos com esta decisão de emigrar, a dificuldade maior que sente é na avaliação regular dos conhecimentos. Por ser a única mulher, sente que é olhada de forma diferente. Dos aspectos mais positivos, aprendermos os hábitos uns dos outros é desafiante. Conhecer diferentes culturas. O outro aspecto positivo é sentir-se segura no Dubai. Faz as suas corridas, normalmente, mesmo de noite, deixa a carteira no carro e ninguém rouba. Da nossa comida, sente falta das espetadas da Madeira, do milho frito e milho cozido, do bolo do caco, do choco frito de Setúbal. Sente falta da comida da mãe. A professora Sandra Lira, em conversa ao Audiopress Portugal, conta-nos o que é viver no Dubai. Fala-nos da saudade que sente e que vai regressar a Portugal com certeza.

0: mais desafiante, sim.
1: E da nossa comida, o que é que sente mais falta?
0: Ui, eu tive muitos anos em Setúbal, mas a comida que mais adoro é a da Madeira. E estamos a falar da espetada, do milho frito e milho cozido. Eu podia dar uma resposta só da comida da minha mãe, mas
1: É uma boa
0: são
1: resposta.
0: pratos
1: É uma boa resposta.
0: que é toda boa. Mas sim, pratos madeirenses, é a espetada, é as lapas, o bolo do caco, do continente, assim, do Setúbal, que fiquei também fã muito de Setúbal, vivi lá bastantes anos, o choco frito. Mas eu sou mesmo fã, é da minha espetadinha, da espetada da Madeira.
1: E pensa regressar a Portugal ou vai continuar no Dubai?
0: Ai, isso é um dilema, é assim, tem um custo muito grande quando se decide vir, não é? Eu não vim por necessidade, eu tinha emprego, não é? Vim pelo desafio e pelas condições. É assim, quando vimos, antes de vir, a intenção é um plano. Isto para responder a uma falda que muda a opinião, muda ao longo do tempo.
1: Normal, é normal.
0: Portanto,
1: Sim.
0: quando vim, achei, vou lá 5 anos. Pôr no meu currículo 5 anos a dar aulas, portanto, eu já tinha no currículo Dubai, não é? Da Emirates University. Eu agora não estou na universidade. Eu, quando vinha para cá em 2016 e 2017, eu recebi duas propostas para ficar cá definitiva. Uma é a própria universidade, disse para eu ficar cá de vez, e a outra é a academia onde eu estou agora.
1: Alpha Aviation
0: E enfim,
1: Academy.
0: exato, é. E eu tive as duas propostas quase na mesma altura. Eu tive um dia para decidir entre uma ou outra, e depois decidir entre uma ou outra, e depois decidir se aceitava para demitir-me em Portugal da GIER, que era a academia que eu estava. Portanto, quando eu aceitei, a pessoa idealiza e eu pensei: 5 anos. Eu vou ao Dubai 5 anos. Não achando na saudade, não achando, eu vim sozinha, não é? Eu tenho cá imensos amigos portugueses, mas vim sozinha. É tremenda a saudade e que eu não tenho. É muito difícil de aguentar a saudade. Tenho uma vida relaxada, uma boa vida. Não falaremos do salário, isso, porque claro que teve que ser motivante, senão não tinha aceito, não é? Chamemos motivante. Mas hoje em dia, respondendo à Mafalda, eu aponto para menos, se a saudade continuar desta forma. Mas também sei que eu ainda, se calhar, não dei tempo. Eu sei que menos, eu estou cá desde setembro.
1: Também há essa comunidade portuguesa aí, não é?
0: Imenso, imenso.
1: Que ajuda a matar
0: Sábado.
1: saudades.
0: Sim, nós falamos português, eu falo português todos os dias. Aliás, os meus amigos do dia a dia são todos portugueses. Não, eu tenho colegas lá com quem falo e posso, se calhar, e almoço com eles, ou vou no intervalo ao café, tu com os colegas de lá. Mas os meus amigos, para combinar after hours, um jantar ao fim de semana, são todos portugueses. E isso, sim. Eu agora percebo o porquê do imigrante. E é uma sensação estar num sítio qualquer, supermercado, e ouve-se o português ao fundo, é um amigo, já vamos lá, já vamos lá, olá, eu sou a Sandra, sou de Portugal, e eu sou a Manela, ou eu sou a Patrícia, e pronto, se calhar já fazemos um amigo. É uma sensação é o patriotismo, é o olha português, o ouvido fica e procuramos a pessoa,
1: A
0: e nós
1: identidade,
0: tornamos
1: não é?
0: amigos.
1: A identidade.
0: É mesmo, é poder só do facto de falar, e é a identidade completamente. Eu tive agora a visita de um colega, foi meu curso, colega de curso da pilotagem, e eu estava-lhe a dizer: tu nem sabes a lufada de ar que me estás a dar, enorme, porque não é só estar com português, é estar com um português que eu conheço há 12 anos, e aqui no Dubai, não é? Nós ganhamos, e o amor à pátria é uma coisa inexplicável.
1: Até chegar o dia do seu regresso, Sandra Lira vai continuar a enriquecer a nível profissional, mas, sobretudo, crescer a nível

0: pessoal e aconselha a todos a arriscar uma nova experiência fora do país.
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1: 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Boa tarde. 7 horas.
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3: Helena Maria Morgado, juiz de direito, sobre acidente versus sinistro.
4: Há uma desculpabilização do ato quando se fala em acidente versus sinistro. E isto tem a ver com a perspectiva civilista que há dos acidentes. No nosso ordenamento jurídico só há crime se houver feridos ou morte. Havendo um simples acidente, ele não é tratado na matéria criminal. A não ser que haja um acidente propositado e haja dano no veículo propositado. Caso contrário, é tratado só no mundo do civil, da indenização. Portanto, e acaba por ser um evento que é tratado entre seguradoras e sinistrado. O lesante sai deste quadro. Porquê? Porque o lesante, o causador do acidente, transferiu a sua responsabilidade para uma seguradora que responde por ele em caso de acidente e depois ele tem o acidente, ele sai e as coisas são tratadas entre o lesado, o que foi violado no seu, nos direitos de circulação em segurança, não é? E comodidade, e a companhia de seguros. Ou seja, o que causou o acidente é como quase um lavar mãos. É depois a companhia que trata. Eu pago o prémio de seguro e a companhia de seguros, no caso de acidente, é ela que trata. Ele sai depois do acidente, ele não tem mais ligação com aquele evento. e por isso há uma desresponsabilização à partida, porque o acidente de viação normalmente é a perspectiva civil da indenização, é a parte predominante, é saber quando se vai receber, é se acompanha, se há seguro, se o seguro está transferido para as seguradoras e se o lesado vai receber alguma coisa. Eu parece-me também que é uma questão de mentalidade, é a partir de saber-se isso. É mais importante às vezes isso do que saber porque é que ocorreu o acidente. Eu enquanto advogada nos tribunais, quando em acidentes onde essencialmente ocorriam porque havia influência do álcool, as pessoas não falavam muito, não queriam saber muito bem a causa do acidente. O que se discutiam eram valores. E muitas vezes, aqui, as pessoas, mesmo quando há ferimentos graves, o processo crime, de modo a apurar a causa do acidente, só ocorre se houver queixa do lesado. Porque se não houver queixa do lesado, o processo morre, ele recebe a indenização e não há uma, não há, não, o lesado não apresenta uma queixa porque foi indemnizado e acaba por nunca se descobrir a causa daquele acidente. O que causou o acidente desresponsabilizou-se após o evento, o lesado recebe uma indemnização e parece que tudo fica a esse nível. Portanto, não se discute muito, as pessoas não têm tanta preocupação. Eu penso que essa mentalidade se alterou ultimamente, até porque as indemnizações que se atribuíam eram muito baixas, que tinha a ver também com o capital de seguro que nós transferíamos. O seguro obrigatório eram valores irrisórios, que não cobriam de maneira nenhuma os prejuízos que se tinha com os acidentes. E entretanto houve uma evolução, houve um aumento enorme. Os próprios tribunais começaram a atribuir indemnizações muito mais elevadas e as companhias de seguro foram obrigadas aí a alargar o montante do capital seguro. Mas continuo, eu tenho ideia ainda, mesmo nesta experiência que eu tenho agora atual, em que a grande preocupação não é tanto discutir-se a causa do acidente, mas passar-se para as consequências e é em termos de valores, em termos de indemnização. Portanto, aquela parte de por isso é que há quem defenda que devia haver uma socialização do risco, independentemente de haver culpa, havia de haver alguém que se responsabilizasse pelos danos causados por aquele acidente. Mas ao criar-se a socialização do risco, deixa de se falar em causador do acidente. Portanto, o causador do acidente deixa de ter aí algum significado. Porque a circulação da estrada é um ato comum do dia-a-dia. É um ato praticado por quase todas as pessoas que tirem a carta de condução e que tenham um veículo, circulam na estrada. O pegar numa arma é diferente. Quando se pega numa arma, já porque a avaliação da culpa é algo que é interior à própria pessoa. Quando nós estamos perante a dinâmica de um acidente, saber se o acidente pode ter ocorrido com uma negligência leve, grave, ou mesmo com dolo eventual, no sentido de eu estou embriagado, eu vou conduzir e admito que possa ter um acidente e mesmo assim eu conduzo. Isto é um mecanismo interior da pessoa que, ao julgador e aos olhos das outras pessoas, é impossível de descobrir se não for através de indícios. Certo? E nós temos um princípio, é que se nós não tivermos indícios de que aquela pessoa teve este pensamento antes de pegar no carro, isto é, eu bebi demais, eu sei que estou embriagada, eu sei que posso ter um acidente e mesmo assim eu vou conduzir porque eu preciso de ir para casa e não estou para chamar um táxi, é muito difícil quem está a julgar ou quem está a condenar fazer este, apreciar este mecanismo de vontade se não for através de indícios. E não tendo esses indícios, acaba por se beneficiar o infrator. Porque há o princípio de que, havendo dúvida, absolve-se. E nos crimes negligentes, é muito difícil a investigação. Tem sido muito difícil a investigação. E também são crimes que eram tratados como não havia uma intenção criminosa, era qualquer coisa que acontecia independentemente da vontade, havia só apenas uma violação do dever de cuidado circular em segurança. Entende-se que os crimes por negligência não em termos de proteção criminal, eu penso que isso se alterou, mas havia uma filosofia desculpabilizante. Porquê? Porque acho que as pessoas pensavam que é qualquer coisa que pode acontecer a todos. E enquanto tivermos esta mentalidade, qualquer coisa que nos pode acontecer a todos, estamos a interferir no aspecto da vontade do outro como se fosse possível acontecer-me a mim. E ao admitir que é uma coisa que pode acontecer a todos, estou a admitir que é uma coisa que me pode acontecer a mim e automaticamente eu estou a desculpabilizar a quem foi causador do acidente. Eu acho que tem a ver com essa mentalidade.
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1: 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Boa noite. 8 horas.
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Sejam muito bem-vindos, caros ouvintes, a mais uma fantástica demanda da nossa lusofonia com o Divulgarte, como sempre espalhando a nossa arte por toda a parte. A não perder nesta primeira hora a rúbrica do sonho à realidade na minha e na tua cidade, uma rúbrica dedicada aos empresários lusófonos, recordando desta feita o jovem empresário angolano Celso Agostinho, da Celconstro. Na segunda hora ficamos com mais uma rúbrica El Shaddai, mais uma edição da El Shaddai Vinde e Louvai, com a palavra de salvação, um momento de louvor, sem esquecer também um especial dedicado aos 204 anos de independência do Brasil, que se celebra a 7 de setembro de 1822. E desde então, nessa data, 7 de setembro, tem-se celebrado a independência deste belo país, e não poderíamos deixar de celebrar juntamente com os nossos irmãos brasileiros esse momento importante do grito do Ipiranga. Começamos da melhor maneira com a música de Moçambique e do álbum Ouro Negro de Melody Tarracho, seguindo-se uma bela viagem até a Guiné-Bissau para ouvirmos Mulher Africana pelo jovem Joelson S22. Luta Pavense é o novíssimo tema de Rony Monteiro, antes de entrarmos na rúbrica do sonho à realidade com Celconstro, esse grandioso projeto de Celso Agostinho.

0: Luta para vencer é o novíssimo tema de Ronnie Monteiro, que nos leva agora para a rubrica do sonho à realidade. Lutem pelos vossos sonhos, tornem esses sonhos em realidade. Não há sonhos impossíveis ou grandes demais para aquele que crê, para aquele que luta. E quem luta, vence sempre. Vamos ficar então com o Celso Agostinho na rubrica do sonho à realidade. Ele que nos vai falar sobre o seu projeto de construção civil, Celconstru, para além de um outro projeto também da sua autoria. Logo depois, ficamos com a música de Angola, Dom Kikas, do seu álbum Livre, editada em 2022, Bazooka.
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0: E cá estamos na rubrica do sonho à realidade, terceira edição desta rubrica dedicada aos empresários lusófonos, aos seus empreendimentos. Já estivemos na primeira edição, que já se encontra em vídeo, com Carlos Cangoma, do restaurante libanês Mancus. Também segunda edição com Luciana Cofundala, da Cofundala Beauty, esteticista angolana. E agora, desta feita, continuamos por Angola, desta feita com Celso Agostinho, ele que integra então esta terceira edição do Sonho à Realidade na Minha e na Tua Cidade. Obrigado, Celso, pela tua presença aqui no programa Divulgar-te. Muito bem-vindo.
3: Muito obrigado, caros ouvintes. Espero que vocês aproveitem bem essa entrevista.
0: Obrigado, Celso, por também estares aqui no programa Divulgar-te. A minha primeira questão prende-se, tu viajaste de Angola para Portugal, quantos anos é que tinhas e em que ano é que tu chegaste aqui a Portugal?
3: Eu cheguei cá em Portugal, eu sou em 2022, setembro, ainda me lembro como se fosse hoje, porque a minha chegada aqui foi um pouquinho estranha. Porquê? Porque eu estava em Angola, eu estava a estudar, estava a fazer o penúltimo ano da faculdade em Engenharia Informática, na qual urge alguns pensamentos que me façam ter algo no coração que eu tento deixar Angola, estás a ver? Tipo, do nada tu acordas com desejos de deixar Angola. E posto a estes desejos do coração, porque já nem sou quem estava a falar por mim, e eu vi que esses desejos eram desejos de Deus, não era um desejo meu, estás a ver? Porque quando eu fui falar com os meus pais só falaram sim. Não ficaram com inquietações nem nada, mas simplesmente eles apoiaram-me e me deram o suporte devido, não só os meus pais, também os meus irmãos, e sou muito grato por isso.
0: Muito bem, muito bem. Celso, e antes de criares a empresa, não é? Celconstru, acabamento e remodelações, estiveste também a crescer e a te inspirares noutros locais, não é? Onde é que aprendeste esse ofício de obras, que hoje é aquilo que tens no ativo?
3: Sim. Eu, como tem-me chamado primeiramente Celso da Silva Agostinho, né? E o Celso é alguém, eu posso dizer assim, eu sou alguém muito atento. A maior parte das coisas que eu sei, aprendi, são no olhar.
0: Em Angola primeiro, não é?
3: Começaste certo. Em Angola, eu comecei a me inteirar no ramo da construção civil. Isso com os meus 15 anos de idade, quando eu entro para o ensino médio. E estive a fazer, naquela altura, estive a fazer o curso de eletricidade e instalações elétricas, na qual sou técnico médio de eletricidade e instalações elétricas. Por detrimento dessa formação, passei a ganhar vários conhecimentos na construção civil, melhor dizer, e também por detrimento do meu pai, posso dizer assim, porque o meu pai sempre me dizia o seguinte: quando os técnicos vão para casa, tu tens de estar perto dos técnicos. E eu assim ficava perto dos técnicos. E depois chegou uma altura em casa, o pai já não chamava os técnicos. Eu é quem era o próprio técnico e fazia de tudo um pouco.
0: Já estava toda a formação. Sem saberes. Mas pronto. Muito bom. Estamos então com o Celso Agostinho, da Celconstro, acabamento e remodelações, aqui na rubrica do Sonho à Realidade, na minha e na tua cidade. Celso, como é que surgiu então a Celconstro?
3: Posso dizer assim. O surgimento da Celconstro, a Celconstro surgiu em 2023, isso no princípio de 2023, isso em janeiro. Eu já tinha, ou seja, eu já tenho esse sonho de abrir, de ser um empresário, né? De 2017. E 2017 foi o ano em que eu entreguei até aquilo que eu não tinha para Deus. Uhum. Porque eu fiz um acordo com Deus. Ou seja, eu fiz um pacto com Deus. E neste pacto eu falei para Deus: Deus, se o Senhor me ajudasse, se o Senhor me ajudar a seguir esse passo e me fazer sair vencedor dessa luta, eu vou te honrar. E vou pegar nesse dinheiro que eu vou angariar para poder ajudar as outras pessoas. E é isso que tem acontecido. Mas pronto, o surgimento da Celconstro foi num ato de depressão. Foi num ato da minha vida em que eu estive mais embaixo, em que na qual estive a passar por várias circunstâncias. Ou seja, vou explicar aqui de uma forma mais breve. Eu recebi uma obra naquela altura, era a minha primeira obra cá em Portugal, isso tinha 23 anos de idade. Recebi a minha primeira obra e fui. Eu sou alguém que recebe uma coisa, eu tenho que terminar aquilo que eu comecei. Então fui lá, fiz a obra, comecei a fazer a obra, mas o meio em que eu estava inserido, ou que eu estivesse inserido, epá, não era um meio assim laudável, não era um meio de boas coisas. Então, eu recebi aquela obra e automaticamente eu fiquei mais pobre do que eu já estava, ou seja, do que eu já estava naquele momento. Porque, epá, não estava a andar com Deus, posso dizer assim, porque desde o momento em que eu passei a andar com Deus, as coisas se tornaram mais fáceis. Então, nesse caso, é o seguinte... Depois desse cenário todo terminar, essa obra terminar...
0: Depois da depressão, desse momento mal também.
3: Certo.
0: De praticamente ter estado com mais pessoas, né? Mais companhias, pessoas que não te acrescentavam muito à tua vida. Então, como é que surgiu essa ideia? Vou criar, então, de vez a minha empresa.
3: Eu falei assim para mim mesmo. Eu falei: Celso, e o mais agravante é o seguinte, Vítor Correias, meu amigo, é que, nesse sentido... Ou seja, nessa caminhada, as coisas começaram a complicar muito e muito, e complicaram muito. Mas eu disse para mim mesmo, nesse pacto que eu fiz com Deus, eu não fiz um pacto qualquer. Deus viu a minha aflição naquele momento e Ele falou: não, está a pedir, ou seja, Ele está a pedir com fé. Porque naquele instante que me restava a sua fé, e eu queria ser o seu correspondente da fé, porque eu não tinha nenhum carro, eu não tinha nenhuma ferramenta, eu só tinha experiência na mão. Então eu falei: o quê? Eu já tenho a experiência, que é o que mais me basta. Então é com essa experiência que eu vou conseguir ter o carro, é com essa experiência que eu vou conseguir ter a casa, é com essa experiência que eu vou conseguir ter tudo orientado de ferramenta e tudo que é para poder pegar e entrar numa obra. E a partir dali consegui dar um passo no seu constro, bater as portas e não sei o quê. Algumas pessoas me ajudaram, me mostraram pessoas em que eu pudesse tratar essas cenas de documentos e não sei o quê. E posto lá, eu bati essas portas, apertei com essas portas e teve caída, muitas caídas, mas muita. Até falo disso como estou aqui a rir, mas epá, não é fácil mesmo. E mediante dessas circunstâncias eu aproveitei o quê? É aquilo que ninguém faz. Eu, como sou alguém que me esforço muito, e eu falo isso porque eu faço mesmo isso, eu sei que eu estou nesse mundo, ninguém vai vir me salvar, ninguém está aqui que é para me dar a mão, e eu sei que quando eu saí de Angola, eu saí de lá e prometi para mim mesmo que eu, quando voltasse aqui, eu tenho de ser o melhor empresário que existe em Angola. Eu tenho de ser, porque o quê? Eu saí de uma família muito pobre. E digo que é pobre, não de pobres, não de ser, né, mas de valores monetários, porque crescemos crescemos com algumas dificuldades, em que na qual essas dificuldades me ensinaram muito. Me ensinaram muito e fez com que o Celso fez com que o Celso tenha esse coração que ele tem hoje, estás a ver? Porque esse meu coração que eu tenho hoje é por indeterminado daquilo que foi o meu sofrimento quanto à criação da seu concha e quanto à minha vivência sendo um ser humano.
0: E então que serviço é que oferece a Celconstru?
3: O serviço que a Celconstru oferece são serviços de acabamentos de remodelações. Acabamentos e remodelações, digo isso, de apartamentos, vivendas e lojas e não só. Fizemos serviços de pintura, canalização, estuque, capoto, barramento, chão flutuante, ou seja, piso flutuante, mais o que, deixa que ver. Ou seja, fizemos remodelações de apartamentos completas.
0: Fazem limpezas também, não é?
3: Sim, certo,
0: Também
3: também
0: tem
3: estava aqui
0: essa.
3: a me esquecer. Obrigado por fazer a menção, Sr. Vitor. Também fizemos limpezas de apartamento, lojas e muito mais. Colocamos vidros, se precisarem de alguém que pá, temos vidros específicos e não só, a gente também faz esse tipo de serviço. E estamos aí na estrada,
0: É
3: à
0: isso.
3: espera daquilo que vier.
0: Qual o trabalho que mais prazer te deu em fazer?
3: O trabalho mais prazeroso que eu já tive, de momento, é este trabalho que eu faço. É o trabalho que eu me sinto vivo. Eu logo, todos os dias, quando eu acordo, eu coloco um louvor e faço o quê? Eu tenho um grito que eu dou todos os dias quando eu acordo. É tipo o quê? Iha! Estás a ver? Eu, quando coloco a minha farda de trabalho, eu me sinto vivo. Não há outra explicação, porque aquilo é o meu mundo. Eu, quando entro ali para trabalhar, ainda mais quando estou sozinho, aquilo é a minha vida, é a minha praia. Um gajo, quando chega aí, mergulho. Ninguém me aguenta, eu falo, eu sou melhor.
0: Mas
3: Aqui,
0: tens
3: estás a ver?
0: alguma zona que tu preferiste trabalhar ou já dentro da Celconstru, tiveste alguma obra que tu gostaste mais de fazer? De alguma moradia, alguma.
3: Certo, eu, por exemplo, agora estou a fazer uma obra na Damaia e tenho algumas outras obras. É isso que o senhor Vitor está a dizer, eu faço menção disso, mas é o seguinte: é por indeterminado disto, por indeterminado desta obra, que eu passei a enxergar vários lados da minha vida. Ou seja, essa obra está a me ensinar mais do que eu aprendendo com ela, porque cada trabalho é um aprendizado. Ou seja, estamos
0: É
3: aí
0: coisas
3: para.
0: novas em cada trabalho.
3: Certo. E posto lá nesta obra. Chego uma das vezes, eu estacionei o carro lá abaixo e os putos aí a brincar, nem tem uma creche. Eles pegam e tiram uma pedra em cima do carro. Qual é o livro que eu estava a ler? Eu estive a ler aquele livro aí, o Mente e Campos de Batalha. Estava a ler esse livro, Mentes, Campos de Batalha, se não faço errar. E a pedra tocou no campão, machucou o campão. Eu estava dentro da obra, trabalhar, pá, pá, pá, pá, pá. Eu vi aquilo, saí fora e pá, vi e aconteceu isso. Fui lá na direção da escola, expliquei muito mais. E depois a senhora me disse: não, mas a diretora não está aqui, tu estás aqui a fazer o quê? Não sei o quê. Eu falei: não, eu preciso saber porque é que os miúdos fazem isso, sabendo que vocês é que estão a nos controlar. Olha, o que aquela obra me ensinou, eu saí daí daquela senhora, entrei para a obra, olhei para as coisas, falei: Celso, só entrei para a obra, falei: Celso, o que é que eu fui aí fazer? Porque é o quê? A obra é o seguinte: a obra, ou ela te traz paz, ou ela te traz confusão. Há obras que você não dorme. Há clientes que não te deixam dormir. Aquilo não é obra de Deus. Deus quer que nós tenhamos sono e descansamos na sua plenitude.
0: Sim, exato. É isso. E nesse sentido, então, conseguiste.
3: E nesse sentido, eu entrei para a obra. Pá, fiz uma reflexão básica e depois cheguei à conclusão que é preciso a gente ter mesmo muita calma. É preciso a gente ter muita calma, é preciso a gente estar aí, pá, o mais calmo possível. E essa obra está-me deixar ser esse tipo de pessoa, está-me fazer aumentar o meu nível. Eu, por exemplo,
0: Está a mudar o caráter, digamos.
3: certo, eu, por exemplo. Eu digo isso com as meninas, né? É porque eu não. Epá, muitos dizem que eu não gosto muito de quem, mas um gajo está focado noutras coisas. Prontos. Eu, por exemplo, com as meninas, um gajo era mais assim, estás a ver? Mas agora. Eu digo, é só um mês que eu estou aí nessa obra. E o meu caráter já mudou. Veio alguém trabalhar comigo que estava com um caráter muito embaixo. Ele chegou naquela obra para trabalhar comigo, trabalhou comigo 2 dias. Ele saiu dali. Senhor Vitor, você já viu se alguém chega à tua frente com a personalidade baixa, com nível baixo mesmo? Epá, ele chegou ao pé de mim, ficou um tempinho. Estás a ver? O homem abriu-se, explicou que tem que se explicar, porque aí é tudo de Deus, Deus na frente. Primeiro, antes, é aquilo que eu digo sempre: antes de eu entrar, primeiro Deus entra. Porque é
0: Sim.
3: Deus quem me dá tudo, eu não tenho nada. Eu não tenho nada. Eu, se estivesse aqui em Portugal sem Deus, eu não sei o que seria da minha vida. E é tipo o quê? Eu em Angola não era assim tão religioso. Em Angola não era tão religioso, mas eu passei a ser religioso aqui em Portugal. Porque o quê? Deus me tirou de Angola Deus só me tirou de Angola porque já sabia a pessoa que eu poderia me tornar.
0: Então, enquanto estavas a falar agora
3: Certo.
0: desse senhor, então, que ele estava a expor, não é? Sobre a sua vida, e que ele saiu diferente.
3: Saiu transformado, senhor Vitor. Ele chegou, explicou os problemas dele. E eu parece o quê? Parece que Deus me coloca à frente das pessoas que é para lhes direcionar palavras certas. Ele lhe direcionou umas boas
0: Exato.
3: palavras. Ele saiu daí com uma alegria. Sabe, me disse o quê? Seu, se você trabalha assim todos os dias, onde é que vem essa tua alegria? Eu olhei para ele e comecei a rir de novo.
0: Mas pronto,
3: Mas, pá, pronto.
0: ainda bem que também tens conseguido ajudar outras pessoas
3: Graças a
0: a
3: Deus.
0: desenvolver os seus negócios e principalmente eles próprios, não é? Através da palavra de Deus também. Então, que trabalhos tens agora agendados através da Celconstrum?
3: Falando de agendamento, neste momento estou um pouquinho, né, agendado. E com Deus na frente, conforme tenho dito sempre, as coisas já estão.

0: apartamentos de cerâmica. Temos muitos projetos na frente, temos
1: É
0: muitos
1: isso.
0: projetos na frente.
1: Muito bem, então, Marcelo Constra, tem estado a crescer passo a passo, com força, com determinação, com caráter forte também, à imagem do seu, do seu mentor. Três palavras que possam definir o Celso Agostinho hoje.
0: Isso até deu um calafrio. Mas pronto. Para quem conhece o Celso Agostinho, sabe que o Celso, eu não vou dizer de mim, porque quando digo de mim, eu digo o que as pessoas dizem de mim, porque é aquilo que as pessoas dizem de mim que reflete quem eu sou. Porque eu sou uma boa pessoa, as pessoas vão falar bem de mim. Eu sou uma má pessoa, as pessoas vão falar também mal de mim. Então, aquilo que as pessoas dizem de ti, você mesmo reflete quem és. Ou seja, nós mesmos refletimos quem queremos ser, quem somos. Então, mediante esse contexto, o Celso, em três palavras, é amor, cuidador e proteção.
1: Que mensagem queres deixar para os ouvintes e telespectadores do Divulgar-te?
0: Aos ouvintes e telespectadores do programa Divulgar, eu quero deixar uma mensagem de exortação. Primeiramente, você curte o objetivo, mas sejam homens, homens. Mulheres, sejam mulheres, mulheres. Porque é o seguinte: o homem, a ser um homem, consegue alcançar até coisas que ele nem pensa. Porque é o quê? Para você alcançar aquilo que tu não pensas, é porque tu andas com Deus. Tu nunca vais alcançar aquilo que tu nem pensas. Porque aquilo que tu nem pensas é o teu objetivo maior. E o teu objetivo maior é aquilo que tu dizes que é impossível. E aquilo que você dizes que é impossível é a especialidade de Deus. Ou seja, o que nós pensamos que é impossível é a especialidade de Deus. Então, tudo o que for difícil na vossa vida é o que é o certo para vocês. Porque o caminho fácil não tem uma margem de chegada. Mas o caminho difícil você vai percorrer cansativo, mas tem uma margem de chegada. Então, optem pelo caminho difíceis, porque caminhos difíceis tornam a luta ganha. Caminhos fáceis tornam a luta perdida. Então, é aquilo que eu digo sempre, né? Se tu pegares e começares a andar com seis engenheiro, o sétimo tu serás. Se tu pegares e andares com sete pessoas que roubam, ou seja, sete marginais, o oitavo tu serás. Então, o poder de nós nos correlacionarmos com as pessoas é muito importante na nossa vida. E faço menção disso porquê? Porque é por um detrimento desse poder que eu hoje consegui dar um passo grande na minha vida. Porque eu me associei com pessoas que estavam no nível adequado, que é para mim me tornar, que é para mim subir também de nível. Porque eu posso querer subir de nível. Mas você vai sempre no mesmo meio, está sempre com as mesmas pessoas, está sempre com o mesmo ritmo. Eu aí não vou conseguir elevar o meu nível. Para mim, elevar o meu nível é necessário que eu, primeiramente, tenha um plano, em seguida, o meio envolvente, né? O meio envolvente fala muito sobre nós, me diga com quem tu andas, contigo quem tu és. Então, o meio envolvente é muito importante para a gente sair daquilo que é a normalização, né? Conforme muita gente diz, ou seja, a mediocridade. A mediocridade é o seguinte: quando te dizem que tu és medíocre, tu não podes te sentir ofendido. Mas tu tens de saber que quando dizem que tu és medíocre, tu não estás acima nem abaixo da média. Tu és mediano, tu estás na média. Então, para tu saíres dessa mediocridade, tu tens de ter sabedoria. Porque o quê? Chega um tempo da tua vida que tu vais fazer tudo, mas tu não vais conseguir sair da mediocridade. Por quê? Porque tu não tens sabedoria. E para tu alcançar

0: passares à sabedoria, é necessário que tu. A sabedoria é algo que a gente só vai encontrar em um lugar, que é na Bíblia. A sabedoria só há em Deus. Não há nenhum outro homem que encontrou a sabedoria nos livros, em outras coisas, porque o conhecimento é parte daquilo que são os livros. Só hoje aqui estou com o Vitor, já aprendi muita coisa, também estou aqui a trocar o conhecimento. Então, ou seja, a sabedoria é algo que nos faz sair, não é algo, né? É o princípio e a parte do principado que nos faz sair daquilo que é a mediocridade. Então, a palavra de hoje é: esforcem-se e tenham bom ânimo.
1: Muito obrigado, Celso, pela tua presença aqui no programa Divulgar-te, na rubrica do Sonho à Realidade, na minha e na tua cidade. A terceira edição desta rubrica com o grande amigo Celso Agostinho. Votos de muitos sucessos. Também acho que tens um outro projeto ainda em construção, Celular, é isso?
0: Muito obrigado, Sr. Vitor. Sr. Vitor não me deixa, eu gosto desse meu amigo por causa disso. E para dizer também que o Sr. Vitor é alguém tem feito um trabalho, epá, eu digo um trabalho mesmo muito grande e fico muito engrandecido por este
1: Obrigado pelas palavras.
0: convite. E que Deus te proteja e te dê mais
1: Também, e a ti
0: luzes.
1: também.
0: Eu sei que daqui a 10 anos vamos bombar isso, temos tudo a andar em corrido. Eu tenho o outro projeto, que é a outra empresa já legalizada, isso em Angola, em que na qual a minha empresa lá chama-se Celular. É uma empresa cujo objetivo é para a venda de vários produtos, né? É uma empresa que tem vários fins. E estamos aí, já está legalizada, está todos os parâmetros andarem conforme. Agora estamos aí para ver se ainda este ano a gente lança é a marca da empresa Celular. Com Deus tudo é possível e com esforço, dedicação e ser constantemente constante. É o que vai nos fazer alcançar o nosso objetivo. Obrigado,
1: É isso.
0: Celso Agostinho.
1: Muito obrigado, Celso, pela tua presença mais uma vez. Votos muito sucesso para a Celular e Celconstro, uma empresa também de acabamentos e remodelações. Por isso, quem quiser entrar em contato com o Celso, pode ser através do Instagram, não é verdade,
0: Certo.
1: de Celconstro. Por isso, podes deixar o teu contacto telefónico também, aí para o pessoal.
0: Sim, o meu contacto telefónico é 923-763-987. E também podem contactar a partir do e-mail que é celsoagostinho@gmail.com. Obrigado.
1: É isso. Aliás, penso que o teu e-mail é celsoagostinho199@gmail.com.
0: Obrigado. Celso da Silva Agostinho, 199@gmail.com.
1: É isso mesmo. Celconstro, acabamentos e remodelações. Muito obrigado mais uma vez e votos de sucesso para esses empreendimentos.
0: Obrigado, eu. É um prazer estar aqui contigo. E nada melhor do que isso. Obrigado.
1: Muito bem, obrigado, El. Estivemos então à conversa com Celso Agostinho das empresas Celconstro, Acabamentos e Remodelações e também da Celular, um projeto em inovação e também em construção, que vai estar em Angola. Seguimos em frente agora.
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Fique atentos às redes sociais do programa: Facebook Divulgar-te Oficial, Instagram em divulgar-te.lusofonia, sem esquecermos também o YouTube Divulgar-te TV. Seguimos com a música de Duby Fox, Plenitude, Orações, da mixtape Gárgulas. Seguindo-se o angolano Zaza de Pi com o novíssimo tema, o remix da música Tu Já Sabes. Luís Sequeira, que também nos traz do seu novíssimo álbum, quer se queira, quer não, Pedra e Cal, antes de voltarmos para a música de Cabo Verde. Mantenham-se ligados.

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1: 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Boa noite. 9 horas.
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0: Mais uma emissão bem especial do Divulgar-te a Nossa Arte por Toda a Parte. Vamos ouvir agora a Popo Show e o tema Verão, com uma participação especial de Zé Carlos, também de Angola, Tino Leandro, cantor, guionista e escritor angolano, residente na cidade de Invicta, que nos traz Sou o Homem para Ti. Léo Pereira, de Cabo Verde, do seu álbum Refrão do Tempo, com Só Se Boca Crê. São bons motivos para ficarem ainda ligados. Neste programa ainda temos algumas novidades para todos vocês, e uma delas é uma pequena homenagem de celebração aos 204 anos de independência do Brasil. Não percam ainda também a rúbrica dedicada aos testemunhos, momentos de louvor e à palavra de salvação, El Shaddai.
1: Yo, yo, yo, Mocky Boy, Eli Popo Show, no programa Divulgar-te com Vitor Correia. Apresentem hoje um novo single,

Olá malta, de Lia J. Moreira, instante a divulgar-te com o Vitor Correia. 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

0: Ouvimos o tema Pamundo, de Jay Moreira, o seu novíssimo trabalho. Seguimos agora para a música Fuga em Fá, dos Manila, da sua EP Domingo à Tarde. Antes de entrarmos de vez na rubrica El Shaddai, com a palavra de salvação. Um grande abraço a quem nos segue em Portugal, Angola, Brasil, Cabo Verde, São Tomé e Príncipe, Guiné-Bissau, Moçambique, Canadá, a todos que nos quatro cantos do planeta apoiam e acarinham a nossa lusofonia. Divulgar-te a nossa arte por toda a parte, não se esqueçam que a 31 de janeiro estamos todos juntos a celebrarmos os 12 anos do programa, que se dá a 10 de janeiro. No entanto, a grande festa será feita a 31 de janeiro em Lisboa, no Espaço Bota. Novidades em breve. Fiquem atentos às redes sociais, Instagram, Facebook, Divulgar-te, e também subscreva o canal do YouTube Divulgar-te TV.
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0: 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Salmos 85, súplica pelo perdão do Senhor. Favoreceste, Senhor, a tua terra. Trouxeste Jacó de volta do cativeiro. Perdoaste a culpa do teu povo e cobriste todos os seus pecados. Puseste fim à tua indignação. Retiraste a tua ardente cólera. Restaram-nos, ó Deus, nosso Salvador. Suprime teu rancor contra nós. Estarás para sempre irritado contra nós, prolongando tua ira de geração em geração? Acaso não nos renovarás a vida a fim de que teu povo se rejubile em ti? Revela-nos o teu amor, ó Eterno, e concede-nos a tua salvação. Ouvirei atentamente o que Deus, o Senhor, tem a nos declarar. Ele promete paz ao seu povo, aos seus devotos, desde que não retornem à insensatez. Em verdade, próxima está a salvação que Ele trará aos que o temem, e sua glória habitará em nossa terra. Então, o amor e a fidelidade se encontrarão, a justiça e a paz se beijarão. A lealdade germinará da terra, e a perfeita justiça descerá dos céus. O Senhor nos concederá a felicidade, e nossa terra produzirá farta colheita. A justiça seguirá à sua frente, com a finalidade de preparar o caminho para os seus passos.

0: 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Seguimos com momento de louvor na El Shaddai, com Bem Maior, tema de Bênção Garcia, e finalizando com mais um momento de louvor, desta feita com os angolanos guardiões da Arca e o tema É Para Ele. Já a seguir, e até ao final desta emissão, vamos ter um especial dedicado à independência do Brasil.
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0: Ouvimos o hino do Brasil e o tema de Valéria Carvalho, Brasilidade. Seguimos agora com o tema Rei do Povo, de Camila Mazizo, do seu álbum Patuá, celebrando esta data comemorativa do 7 de setembro de 1822, a altura em que ocorre o conhecido grito do Ipiranga, Independência ou Morte, por Dom Pedro I, às margens do riacho Ipiranga, na atual São Paulo. A 12 de outubro de 1822, o príncipe Dom Pedro de Alcântara de Bragança foi aclamado Dom Pedro I, imperador do Brasil, sendo coroado e consagrado a 1 de dezembro de 1822. O país começou a ser conhecido como o Império do Brasil. Os acontecimentos que levaram a este momento histórico começaram com a invasão do Reino de Portugal pelo exército francês em 1807, quando Portugal se recusava a participar do bloqueio continental contra o Reino Unido. Sem meios para resistir ao poderio francês, a família real e o governo português fogem para o Brasil, uma das mais ricas colónias portuguesas. E em 1820, a Revolução Liberal tem início em Portugal e a família real foi forçada a regressar a Lisboa. No entanto, Dom João nomeou seu filho mais velho, Dom Pedro de Alcântara de Bragança, como príncipe regente do Brasil em 1821. Embora fiel ao seu pai, Dom Pedro rebela-se contra o intuito das cortes portuguesas em repatriá-lo de volta a colocar o Brasil como colónia, e tem início a Guerra da Independência em 1821, com a expulsão dos exércitos portugueses de Pernambuco, à altura em que se forma o Exército Brasileiro, com o alistamento de civis, algumas tropas coloniais portuguesas e até mercenários. Após 3 anos de conflito armado, Portugal reconheceu a independência do Brasil e a 29 de agosto de 1825 foi assinado o Tratado de Amizade e Aliança entre Brasil e Portugal. Um tratado que custou ao Brasil uma indemnização ao Reino de Portugal e um tratado de comércio com o Reino Unido como pagamento a este país pela sua mediação. No entanto, celebramos com os nossos irmãos brasileiros o magnífico país que é o Brasil, a rica cultura brasileira, e a música, sem dúvida, é um dos ícones deste grandioso povo. Por isso, mantenha-se até o final com esta pequena dedicatória, com esta pequena celebração da independência do Brasil.
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1: 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Boa noite. 10 horas. 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
4: Pedofilia. Definição, perfil do agressor e consequências na vítima. A pedofilia constitui-se como uma relação entre um agressor e uma vítima, uma criança. Ao contrário do que se pensa no senso comum, a pedofilia não se traduz necessariamente em abuso sexual, mas sim interesse sexual. Em última análise, caracteriza-se por uma intensa atração de um indivíduo a uma criança. Contudo, este interesse ou atração pode não vir a ser consumado. Para uma melhor compreensão desta designação, o ouvinte deve entender a existência de dois tipos de pedófilos: o pedófilo não criminoso e o pedófilo criminoso. O pedófilo não criminoso é aquele que, apesar de manter interesse sexual na criança, tem o discernimento e a autodeterminação de manter essas suas fantasias na sua mente, sem as pôr em prática. Por sua vez, o pedófilo criminoso, também denominado por abusador, apesar de lhe ser reconhecido discernimento e autodeterminação, deixa que as suas fantasias se tornem reais. A pedofilia enquanto crime ocorre muito frequentemente em contexto familiar, sendo que na sua maioria o agressor é de sexo masculino. Estes atos promovem grandes danos no desenvolvimento da criança. Neste sentido, a prevenção deve ser iniciada o mais cedo possível, quando a criança começar a ter compreensão da sexualidade, começar a compreender o seu corpo. Os pais já devem orientá-la para que ela não permita que toquem no seu corpo sem a sua permissão, muito menos nas partes íntimas. Algumas crianças, quando abusadas sexualmente, podem ter dificuldades para estabelecer relações harmoniosas com outras pessoas, podendo também se transformar em adultos que abusam de outras crianças ou que se iniciam na prostituição. É muito frequente as crianças abusadas ficarem aterrorizadas, confusas e muito temerosas de contar sobre o incidente, sendo até inundadas por sentimentos de culpa, o que leva a que muitos dos casos nunca venham a ser descobertos. Neste sentido, é importante que os responsáveis pela criança estejam atentos aos sinais de abuso, pois sabe-se que uma criança é facilmente manipulada e que não tem condições de compreender e consentir uma relação sexual. Além dos danos causados pelo abuso em si, constatou-se que existem os possíveis danos secundários gerados pela relação do abuso, como a reação da família perante a descoberta do ato e a falta de preparação dos técnicos que atendem as vítimas. Assim, assume-se que é de suma importância os profissionais que atuam nesta área estejam especialmente atentos a estas possíveis consequências, uma vez que ao ignorar tais aspectos pode estruturar ainda mais a vítima. Em última análise, a criança abusada precisa não só do restabelecimento da sua integridade física e psíquica, como também de proteção, assistência familiar e, fundamentalmente, ser afastada do agressor.

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3: Super Nani, desespero ou falta de ética. Programa este que consiste na identificação e exposição de uma família cujo filho apresenta problemas comportamentais. Após ser efetuada a contextualização da referida família e de serem apresentados os comportamentos da criança, é contactada a psicóloga para se deslocar à habitação desta família e assim observar em loco os comportamentos da criança. Toda esta situação seria absolutamente normal não fosse a exposição pública que a criança e toda a família foi alvo. Vários organismos, como a Comissão de Proteção de Crianças e Jovens, a Comissão Nacional de Proteção dos Direitos e Proteção das Crianças e Jovens em Risco, a Ordem dos Psicólogos Portugueses e a Comissão dos Direitos Humanos da Ordem dos Advogados alertaram para a falta de ética e para a falta de preservação da imagem das crianças, bem como para os efeitos nefastos que daí podem advir. Efeitos estes que podem repercutir-se no prejuízo das relações familiares e sociais da criança, bem como na saúde mental da mesma. Quanto à criança, é importante ter em consideração que não sabemos até que ponto a presença de câmaras influencia o comportamento, exacerbando ou inibindo o mesmo. Nesta faixa etária, geralmente, existe a tendência para adotar uma postura de comportamento desafio-oposição que explica, em parte, a desobediência e o incumprimento de regras. Por fim, caro ouvinte, importa destacar que é perfeitamente normal os pais apresentarem dificuldades na forma de educar o seu filho e sempre que se justificar devem procurar ajuda especializada, mas nunca expondo a intimidade da relação familiar perante milhares de pessoas.
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3: Bullying. Definição, características e tipologia. O bullying consiste numa forma de violência entre colegas de turma, de escola ou entre pessoas que têm alguma característica comum, como por exemplo a idade. Os comportamentos agressivos são propositados e prolongados no tempo, aumentando a angústia da vítima. O agressor tende a ser uma pessoa impulsiva, com a necessidade de dominar o outro. Este acredita que a única forma de resolver os problemas é através da agressão. No fundo, apesar do agressor aparentar ser uma pessoa confiante e forte, este é alguém marcado pela insegurança. A vítima é geralmente uma pessoa bastante ansiosa, insegura e sensível. Frequentemente apresenta algum grau de isolamento social, dificultando desta forma a tarefa de fazer amigos. Este apresenta baixa autoestima e uma visão de si próprio extremamente negativa, desvalorizando-se constantemente. Existem 6 tipos de bullying: bullying físico, sexual, verbal, social, cyberbullying e o bullying homofóbico. A vítima, por medo de se sentir inferior ao agressor e por vergonha, irá provavelmente camuflar esta situação durante algum tempo, sofrendo sozinha, achando que é verdadeiramente inferior e que merece tudo o que lhe está a acontecer. Encobrir esta situação tanto tempo poderá culminar em formas de automutilação ou, no limite, levar a tentativas de suicídio. Em suma, é fulcral que o ouvinte esteja verdadeiramente alerta em relação aos seus filhos, vizinhos e até mesmo a toda a comunidade escolar, pois o bullying assume-se como um dos principais desafios emergentes do século XXI.
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3: Quem cuida também necessita de ser cuidado. O trabalho com idosos sejam eles mais ou menos dependentes, implica o ato de cuidar por parte de um indivíduo, com ou sem formação teórica direcionada para esta função. Neste sentido, importa distinguir o cuidador formal do cuidador informal. Os denominados cuidadores formais são todos os técnicos de uma instituição que prestam serviço de saúde e de conforto aos utentes, para além de todo o apoio social que fornecem. Geralmente, os cuidadores formais recebem compensação financeira pelos seus serviços, apenas não sendo remunerados se forem voluntários. O cuidador informal é quem cuida da pessoa dependente e está responsável por ela. Contudo, distingue-se de cuidadores formais que têm formação para trabalhar nesta área. Necessariamente, o cuidador informal é uma pessoa que, sendo ou não da família, e geralmente é um familiar direto, assume a responsabilidade pela prestação de cuidados, o que em si só é uma tarefa desgastante. Por conseguinte, essa tarefa poderá causar implicações na saúde física e mental ou emocional do mesmo. Embora, geralmente o cuidador assume este papel com grande satisfação e carinho. Os cuidadores de pessoas dependentes podem apresentar um grande nível de stress em função da deterioração gradual do doente, da sua eventual transferência para um tratamento institucional ou da sua morte. Este impacto tem o nome de sobrecarga do cuidador e interfere na qualidade de vida do mesmo, pois o próprio cuidador começa a ter cada vez menos momentos de lazer, sendo que ao fim de alguns anos esta situação torna-se muito desgastante. Vários estudos comprovam que os cuidadores informais apresentam maior predisposição para desenvolver quadros psicopatológicos, nomeadamente depressivos e ansiogénicos. Assim, considera-se importante criar mecanismos de apoio a este tipo de população. A atribuição de subsídios, como o complemento solidário para idosos ou o complemento por dependência, são disso exemplo. Paralelamente, é imprescindível criar um apoio personalizado aos cuidadores informais, onde se destaca o apoio psicológico individual ou grupal, dentro de cada instituição que intervém na população idosa e dependente.
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3: Hiperatividade. Há um certo facilitismo no diagnóstico. A perturbação de hiperatividade e déficit de atenção é uma doença neurodesenvolvimental que afeta maioritariamente as crianças, em especial do sexo masculino. Esta doença tem como principal característica um padrão persistente de desatenção e ou hiperatividade e impulsividade que consequentemente afeta o funcionamento ou o desenvolvimento da criança. A desatenção manifesta-se através da divagação nas tarefas, falta de persistência, dificuldade em manter a concentração e da desorganização. Por sua vez, a hiperatividade manifesta-se pelo excesso de atividade motora em momentos inapropriados e inquietação ou agitação desmedida, enquanto que a impulsividade é observada através de ações precipitadas que a criança realiza, que tenham grande probabilidade de serem prejudiciais para a mesma, como por exemplo atravessar a rua sem olhar. É importante realçar que para a perturbação de hiperatividade e déficit de atenção seja diagnosticada, as dificuldades supracitadas devem estar presentes em mais do que um contexto, isto é, a criança deve apresentar estas dificuldades, por exemplo, em casa e na escola. Contudo, nos últimos anos tem-se assistido a uma tendência de diagnosticar um grande número de crianças com esta perturbação e medicar-lhes Ritalina, que é um psicofármaco da família das anfetaminas. Que tem o mesmo efeito que qualquer estimulante como a cocaína, aumentando a concentração de dopamina nas sinapses, promovendo assim uma melhoria da concentração, diminuição do cansaço e acumulação de uma maior quantidade de informação em menos tempo. Contudo, este psicofármaco cria dependência química, manifestamente visível na necessidade crescente da criança tomar a medicação. Assim, o diagnóstico deve ser manuseado com especial atenção, na medida em que muitas vezes as próprias características das crianças são percepcionadas como sintomatologia, ou seja, frequentemente o facto de a criança ser mais ativa, que é característico da idade, induz a um diagnóstico de hiperatividade e déficit de atenção. Este argumento corrobora a ideia de que nos dias de hoje parece haver um certo facilitismo no diagnóstico de hiperatividade, visível no número crescente de casos diagnosticados em Portugal, Assim, o acompanhamento psicológico constitui-se como uma ferramenta de grande utilidade para o diagnóstico minucioso e tratamento desta perturbação. Hoje são crianças, mas amanhã será o nosso futuro.
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